0: asalto
1: Al
0: da ala
1: asalto del ala
0: contraria
1: contraria
0: ao
1: a Lula,
0: Lula, que é assim que é
1: que es
0: dominante e
1: dominante
0: é
1: y
0: muito
1: muy
0: perigosa.
1: peligroso.
0: Mas o
1: Pero
0: Lula
1: Lula
0: reagiu
1: reaccionó
0: bem,
1: bien, incluso
0: inclusive
1: en
0: lá
1: el
0: dentro
1: Supremo
0: do
1: Tribunal
0: tribunal,
1: Federal.
0: do Supremo Tribunal Federal, como os nossos internautas podem
1: Como
0: ter
1: nuestros internautas pueden haber
0: percebido a
1: percibido a
0: partir
1: partir de
0: dos
1: los
0: últimos
1: últimos
0: acontecimientos,
1: acontecimientos, sobre todo
0: sobretudo depois daquela
1: después de la
0: história,
1: historia,
0: não é? Daquele relato do
1: de la historia del
0: ministro
1: ministro
0: Mendonça,
1: Mendoza.
0: que se posicionou claramente a favor do
1: Que se posicionó claramente a
0: candidato
1: favor del candidato
0: Flávio
1: Flávio
0: Bolsonaro,
1: Bolsonaro,
0: que
1: que
0: representa,
1: representa,
0: todo
1: todo el
0: mundo
1: mundo lo
0: sabe,
1: sabe,
0: né?
1: no
0: Não
1: solo
0: só a
1: la derecha,
0: direita, mas sobretudo, não é? A
1: sino
0: dominância
1: sobre todo la
0: internacional
1: dominancia
0: do Brasil
1: internacional de Brasil
0: pelos
1: por los
0: Estados
1: Estados Unidos
0: Unidos e
1: y
0: todo
1: todo
0: o
1: el
0: sistema
1: sistema
0: ocidental.
1: occidental.
2: Você colocou muito
1: Lo
2: bem,
1: colocaste muy bien,
2: Leite
1: Leite
2: Filho,
1: Filho,
2: com a sua
1: con su
2: experiência.
1: experiencia.
2: O dilema fundamental
1: El
2: dessa
1: dilema
2: eleição não é
1: fundamental
2: uma
1: de esta
2: eleição
1: elección no es
2: qualquer.
1: cualquier
2: O
1: elección.
2: presidente
1: El
2: Donald
1: presidente Donald
2: Trump
1: Trump
2: disse que para ele seria
1: dijo que para él
2: uma
1: sería una
2: questão de
1: cuestión de
2: honra
1: honra
2: derrotar
1: derrotar a
2: Lula.
1: Lula.
2: O Rubio, Marco Rubio, também fez declarações
1: Marco
2: até
1: Rubio también
2: muito
1: hizo declaraciones muy
2: truculentas
1: truculentas en
2: nessa
1: esta
2: direção,
1: dirección
2: desrespeitando
1: y
2: completamente
1: respetando completamente el
2: direito
1: derecho
2: internacional.
1: internacional.
2: E há
1: Y hay
2: interferências,
1: diferencias, tarifas.
2: tarifas. E
1: Y
2: do
1: por
2: outro
1: otro lado,
2: lado, o
1: el
2: presidente
1: presidente
2: Lula
1: Lula
2: defendendo,
1: defendiendo,
2: inclusive, como
1: como
2: ontem,
1: ayer,
2: o
1: el
2: legado
1: legado
2: de
1: de
2: Getúlio
1: Getúlio Vargas,
2: Vargas, mais uma vez, ele
1: donde
2: defende a
1: defiende la soberanía
2: soberania
1: nacional.
2: nacional.
1: Ese
2: Esse é
1: es
2: o
1: el dilema.
2: dilema. Como encarar
1: ¿Cómo
2: essa
1: enfrentar esta
2: questão
1: cuestión
2: para
1: para
2: que o
1: que
2: Brasil
1: Brasil
2: tenha
1: tenga
2: continuidade em ser
1: continuidad
2: um
1: en ser un
2: protagonista,
1: protagonista,
2: inclusive um
1: incluso un
2: membro
1: miembro
2: dos
1: de los
2: BRICS,
1: BRICS,
2: que
1: que
2: Donald
1: Donald Trump
2: Trump não
1: no le
2: gosta
1: gusta
2: muito?
1: mucho?
0: É
1: Es
0: verdade.
1: verdad.
0: Então,
1: Entonces,
0: nós estamos perto com essa
1: estamos cerca de esta
2: política
1: política que
2: que não é
1: no es
2: só
1: solo de
2: dura,
1: Lula,
2: essa política
1: sino de esta
2: de
1: política de
2: integração,
1: integración,
0: de
1: de
0: inserção
1: inserción internacional,
0: internacional, da nossa real
1: de nuestra real
0: dimensão no
1: dimensión en el mundo,
0: mundo, no
1: en el
0: planeta,
1: planeta.
0: não é? Ela vem
1: Ella
2: desde
1: viene desde
2: Getúlio,
1: Getulio.
0: como você teve a
1: Como
0: ocasião
1: tuve
0: de
1: la
0: examinar
1: oportunidad de
0: naquele
1: examinar en el
2: documentário que
1: documental
2: você
1: que
2: fez sobre
1: hiciste sobre
2: Getúlio
1: Getulio
0: Vargas.
1: Vargas,
2: Quer
1: es
2: dizer, vem
1: decir,
2: desde
1: viene
2: 30
1: desde
2: ou
1: 30
2: até
1: o
2: antes de
1: hasta antes de
2: 30, né?
1: 30.
2: E esse movimento passou, né?
1: Y este
2: Passou
1: movimiento
2: pelo
1: pasó
2: próprio
1: por
2: Getúlio,
1: Getulio,
2: que
1: que
2: foi até
1: fue hasta
2: 45,
1: 45,
2: depois
1: después
2: de
1: de 50
2: 50
1: a
2: a 54,
1: 54,
2: e
1: y
2: depois veio o
1: después vino
2: Juscelino,
1: Juscelino,
2: já mais amansado
1: más
2: pelo seu
1: avanzado por el
2: sistema
1: sistema
2: ocidental,
1: occidental,
2: os
1: los
2: americanos,
1: americanos,
2: mas
1: pero siempre
2: sempre
1: alineado
2: alinhado também com essa
1: también con esta
2: perspectiva do
1: perspectiva de
2: Brasil
1: Brasil,
2: inserido no
1: inserido en el
2: mundo
1: mundo internacional.
2: internacional. E teve
1: Y
2: em
1: después
2: seguida
1: vino
2: Jânio
1: Jânio Quadros,
2: Quadros, que
1: que fue
2: foi
1: elegido
2: pela
1: por la
2: direita,
1: derecha.
2: mas teve eu não
1: Pero
2: diria
1: tuvo un desvío,
2: desvío, porque ele realmente
1: porque en
2: naquele
1: ese
2: momento
1: momento
2: Jânio
1: Jânio
2: era
1: era
2: um
1: un nacionalista,
2: nacionalista, tanto
1: tanto
2: é
1: es
2: que ele
1: que visitó
2: visitou
1: Cuba
2: Cuba
1: como
2: como
1: candidato,
2: candidato,
1: a
2: apesar
1: pesar
2: de
1: de
2: ser
1: ser
2: candidato do
1: candidato del
2: partido da
1: partido de la
2: direita, que era
1: derecha, que era
2: UDN, né?
1: UDN.
2: Então,
1: Entonces,
2: Jânio
1: fue
2: Quadros foi
1: Jânio
2: ele
1: Quadros
2: que
1: quien
2: inaugurou
1: inauguró oficialmente.
2: oficialmente, carimbou, não é, essa posição do
1: Carimbó
2: Brasil
1: esta
2: como
1: posición de Brasil
2: política
1: como política
2: externa
1: externa independiente,
2: independente, que
1: que
2: depois foi
1: después fue
2: retomada
1: retomada
2: pelo
1: por João
2: João Goulart,
1: Goulart,
2: o vice
1: el vice de
2: do
1: Jânio
2: Jânio Quadros,
1: Quadros,
2: que
1: que
2: assumiu,
1: asumió
2: né, em
1: en 1961.
2: 1961. Então
1: Entonces,
2: foi
1: fue
2: depois
1: después de João
2: João
1: Goulart
2: Goulart foi derrubado por um
1: y fue
2: golpe
1: derrumbado por un
2: militar
1: golpe militar
2: aberto, né,
1: abierto,
2: abertamente patrocinado pelo
1: abiertamente patrocinado por el
2: sistema
1: sistema
2: midiático e
1: mediático
2: também
1: y
2: pelos
1: también por los
2: Estados
1: Estados
2: Unidos.
1: Unidos.
2: E depois nós
1: Y después
2: tivemos o
1: tuvimos el
2: processo
1: proceso
2: de
1: de
2: reabertura,
1: reapertura,
2: que foi todo ele
1: que
2: também
1: también fue
2: tomado,
1: tomado,
2: mas ainda
1: pero
2: tomado
1: aún más tomado que
2: durante o
1: durante el
2: golpe
1: golpe
2: militar, que
1: militar,
2: foi todo aquele processo de abertura
1: que fue todo
2: política,
1: ese
2: que
1: proceso de
2: foi até
1: abertura
2: o
1: política que
2: governo
1: fue hasta el gobierno
2: do
1: de
2: Lula, o
1: Lula,
2: primeiro
1: el primer
2: governo do
1: gobierno
2: Lula
1: de
2: em
1: Lula en
2: 2002.
1: 2002.
2: E
1: Y
2: a
1: a
2: partir
1: partir de
2: daí,
1: ahí,
2: né, nós só tivemos um
1: solo
2: interregno
1: tuvimos un
2: do
1: interino del
2: governo
1: gobierno de
2: Bolsonaro,
1: Bolsonaro,
2: que tentou levar ou
1: que intentó
2: desmanchar
1: llevar
2: essa
1: o desmantelar
2: política
1: esta política
2: internacional do
1: internacional de
2: Brasil, de
1: Brasil,
2: presença maior do Brasil no
1: de
2: sistema,
1: presencia mayor de Brasil en el
2: inclusive
1: sistema
2: financeiro.
1: financiero.
2: Ele
1: Él
2: não
1: no lo
2: conseguiu.
1: logró.
2: Por que que
1: ¿Por
2: ele
1: qué no
2: não
1: lo logró?
2: conseguiu?
1: Él
2: Ele
1: intentó,
2: tentou, mas
1: pero
2: ali
1: allí
2: já
1: ya
2: estava
1: estaba
2: feito.
1: hecho,
2: De tal
1: de tal
2: maneira,
1: manera,
2: uma estrutura, não é?
1: una
2: A
1: estructura a
2: partir da
1: partir de
2: nossa
1: nuestra
2: amizade
1: amistad
2: com a
1: con China,
2: China, com a
1: con
2: Rússia,
1: Rusia
2: não é? E com os
1: y
2: países
1: con los
2: do
1: países del
2: antigo
1: antiguo
2: terceiro
1: tercer
2: mundo,
1: mundo,
2: que
1: que
2: é
1: es
2: esse
1: este
2: mundo
1: mundo
2: emergente,
1: emergente,
2: que hoje são
1: que hoy son
2: potências
1: potencias
2: emergentes,
1: emergentes.
2: não é? Hoje você não pode negar o
1: Hoy no
2: fato
1: se
2: de
1: puede negar
2: que
1: el hecho de
2: não
1: que no
2: só a
1: solo China,
2: China, como a
1: como
2: Rússia,
1: Rusia,
2: né? A Rússia são
1: que
2: os
1: son los
2: dois
1: dos
2: líderes
1: líderes,
2: dos
1: los
2: BRICS.
1: BRICS,

0: Latitud Brasil está de volta
1: Latitud
0: hoje
1: Brasil está de
0: dialogando com
1: vuelta hoy dialogando
0: FC
1: con
0: Ney
1: Leite Filho,
0: Filho, grande
1: gran periodista,
0: jornalista, analista,
1: analista,
0: biógrafo de mano
1: biógrafo de mañana.
0: cheia, sobre fez uma
1: Hizo una
0: biografía
1: biografía
0: sobre
1: sobre
0: Hugo
1: Hugo Chávez.
0: Chávez, quem
1: ¿Quién
0: tem
1: tiene
0: medo de
1: miedo de Hugo
0: Chávez,
1: Chávez?
0: sobre
1: Sobre
0: Cristina
1: Cristina
0: Kirchner,
1: Kirchner.
0: e também fez uma
1: Y
0: excelente
1: también hizo una
0: biografía
1: excelente
0: sobre
1: biografía sobre
0: Leonel
1: Leonel
0: Brizola,
1: Brizola,
0: que foi
1: que fue una
0: uma
1: referencia
0: referencia
1: inapagable
0: inapagable na luta
1: en la
0: política
1: lucha política
0: nacionalista que
1: nacionalista y transformadora
0: transformou o Brasil.
1: brasileña.
0: Mas,
1: Pero
0: Leite,
1: Leite,
0: nós temos visto
1: hemos
0: alguma
1: visto alguna dificultad.
0: dificuldade, talvez, segundo
1: Tal vez
0: os
1: según los
0: integrantes da
1: integrantes de la
0: própria
1: propia
0: campanha do
1: campaña de
0: Lula,
1: Lula,
0: de
1: de
0: encontrar o
1: encontrar el
0: ponto
1: punto
0: certo.
1: cierto.
0: E essas
1: Y estas
0: pesquisas estão,
1: investigaciones
0: ao que
1: están,
0: me
1: como me
0: parece,
1: parece,
0: fabricando uma
1: fabricando
0: situação
1: una situación artificial,
0: artificial, elevando a cotação
1: elevando la
0: de
1: acotación
0: Flávio
1: de Flavio
0: Bolsonaro,
1: Bolsonaro,
0: quando na
1: cuando en realidad
0: realidade o presidente Lula
1: el
0: continua
1: presidente Lula continúa
0: mobilizando nas
1: movilizado en las calles,
0: ruas,
1: en
0: no
1: el noreste,
0: Nordeste,
1: en
0: no
1: el sur,
0: Sul, uma grande quantidade de
1: una gran
0: pessoas
1: cantidad de personas
0: discutindo
1: discutiendo
0: programas
1: programas
0: concretos.
1: concretos.
0: Como é que você
1: ¿Cómo
0: vê
1: ves
0: o
1: el papel
0: papel
1: de las
0: das
1: investigaciones
0: pesquisas
1: en este
0: neste momento?
1: momento?
0: Não é
1: ¿No
0: meio
1: es un poco
0: sombrio
1: sombrío,
0: questionar
1: cuestionable
0: como é?
1: también?
0: Não,
1: La
0: a
1: investigación,
0: pesquisa, ela indiscutivelmente, ela é um
1: indiscutivelmente, es un
0: instrumento dos
1: instrumento de los
0: grandes
1: grandes
0: poderes de
1: poderes de dominación.
0: dominação, né, para manter sempre
1: Para
0: o
1: mantener
0: Brasil
1: siempre Brasil
0: aberto aos
1: abierto a los
0: apetites
1: apetitos
0: internacionais
1: internacionales
0: das
1: de las
0: grandes
1: grandes
0: potências.
1: potencias. De
0: Aliás,
1: hecho,
0: hoje
1: hoy
0: só tem
1: solo
0: uma
1: hay una
0: grande
1: gran
0: potência
1: potencia
0: que
1: que
0: são
1: son
0: os
1: los Estados
0: Estados Unidos,
1: Unidos,
0: né?
1: porque
0: Inglaterra,
1: Inglaterra,
0: França,
1: Francia,
0: inclusive
1: incluso
0: Japão
1: Japón
0: já não
1: ya no
0: são
1: son
0: mais
1: más
0: grandes
1: grandes
0: potências,
1: potencias,
0: são
1: son
0: potências
1: potencias
0: regionais.
1: regionales. Entonces,
0: Então, é justamente a dominação
1: es
0: americana
1: justamente la
0: quem
1: dominación americana
0: é
1: que es
0: financiada,
1: financiada. ¿Quién
0: quem
1: es el financiador
0: financia
1: de
0: essas
1: estas
0: pesquisas,
1: investigaciones?
0: que
1: ¿Quién se
0: virou a
1: convirtió en la
0: máquina de
1: máquina
0: ganhar
1: de ganar
0: dinheiro.
1: dinero?
0: Esse
1: Este
0: Datafolha,
1: Datafolha.
0: esses. Agora tem um aí que é
1: Ahora hay uno
0: ligado
1: que está
0: até a
1: conectado a Bloomberg
0: Bloomberg
1: de los
0: dos
1: Estados
0: Estados
1: Unidos.
0: Unidos, eu não sei qual é.
1: Pero
0: Mas
1: yo sigo
0: eu
1: estas
0: acompanho essas
1: investigaciones desde
0: pesquisas
1: que
0: desde que
1: Brizola
0: o
1: fue
0: Brizola
1: candidato
0: foi
1: en
0: candidato em
1: 1989.
0: 89. Então,
1: Entonces,
0: se escolhia o pior momento, né,
1: se escogió el peor
0: da
1: momento de la
0: eleição
1: elección
0: para fazer
1: para hacer
0: a
1: la investigación.
0: pesquisa. Aqui, por
1: Aquí, por
0: exemplo, essa
1: ejemplo,
0: última
1: esta
0: pesquisa foi
1: última
0: dada hoje,
1: investigación
0: né?
1: fue dada
0: Está
1: hoy.
0: lá um empate técnico de 39 a
1: Está ahí un
0: 35,
1: empate técnico de 39 a 35. 4.
0: 4
1: 4
0: de
1: de
0: diferença,
1: diferencia,
0: 4% de
1: 4% de
0: diferença.
1: diferencia.
0: O que é um
1: Lo que es
0: empate
1: un empate
0: técnico?
1: técnico,
0: Agora,
1: ahora
0: foi
1: fue
0: feito
1: hecho
0: justamente
1: justamente
0: nesse
1: en
0: pior
1: ese peor
0: momento lá do
1: momento del
0: Supremo, que
1: Supremo,
0: expôs indiretamente o
1: que
0: governo
1: expuso
0: por causa
1: indirectamente al
0: de
1: gobierno
0: suas
1: a causa de
0: ligações
1: sus
0: com
1: conexiones
0: uma
1: con una
0: parte do
1: parte del
0: Supremo.
1: Supremo.
0: Ou,
1: O en esa
0: na época,
1: época
0: seria
1: sería
0: quase
1: casi
0: todo o
1: todo el
0: Supremo.
1: Supremo, pero
0: Mas aí,
1: entonces.
0: como é que o Lula ia governar se não tivesse ali do lado a
1: ¿Cómo era que
0: compreensão
1: Lula iba a gobernar si no
0: do
1: tuviera ahí el
0: Supremo
1: Supremo
0: Tribunal
1: Tribunal
0: Federal?
1: Federal?
0: Se todas as matérias,
1: Si
0: praticamente,
1: todas las
0: do
1: materias,
0: interesse
1: prácticamente del
0: da
1: interés de la
0: administração
1: administración Lula,
0: Lula, era vetada ou
1: era
0: era
1: vetada o era
0: rejeitada pelo
1: rechazada por el
0: Congresso,
1: Congreso,
0: né? Então,
1: entonces tenía
0: tinha
1: que
0: que
1: haber,
0: haver,
1: sin
0: sem
1: hablar,
0: falar naquilo que se chama aqui
1: en lo que se llama
0: pautas
1: pautas bombas.
0: bombas, não é? Seu Congresso, de repente, se rebelava contra o presidente e
1: Si el
0: fazia
1: Congreso de
0: uma
1: repente se
0: série
1: rebelaba
0: de
1: contra el presidente en
0: pagamentos
1: momentos
0: indevidos,
1: indebidos,
0: não é? E
1: ¿y
0: como é que
1: cómo quedaba
0: ficava isso?
1: eso?
0: Como é que o
1: ¿Cómo el
0: governo ia...
1: gobierno?

0: extraordinaria.
1: Não, pois é, isso aí é
0: Es que hay que
1: tem
0: tener
1: cuidado
0: cuidado,
1: pelo seguinte, que uma medida, qualquer que seja essa medida,
0: porque
1: ela
0: cualquier medida
1: implica
0: implica
1: gastos
0: gastos muy
1: elevadíssimos,
0: elevados,
1: né? Porque você não pode manter o petróleo muito
0: porque no se
1: defasado,
0: puede mantener el
1: né?
0: petróleo muy
1: Da
0: desfasado de la realidad.
1: realidade. O
0: Si el
1: petróleo
0: petróleo
1: sobe
0: sube
1: demais,
0: demasiado,
1: você tem que
0: hay
1: botar
0: que de alguna manera
1: um
0: dar
1: jeito
0: un
1: de
0: modo de
1: subir,
0: subir,
1: porque
0: porque si
1: senão
0: no,
1: você vai
0: se
1: ficar
0: va a
1: muito
0: quedar muy
1: defasado.
0: desfasado.
1: E isso, com o
0: Y
1: tempo,
0: eso, con
1: você
0: el tiempo,
1: gera um
0: genera un
1: déficit
0: déficit
1: tremendo,
0: tremendo.
1: não é? E o Lula,
0: y
1: ele tem
0: Lula
1: que se
0: tiene que
1: comportado, ele
0: comportarse. Él
1: mesmo
0: mismo
1: diz,
0: dice:
1: olha,
0: yo
1: eu
0: fui el
1: fui o
0: mejor
1: melhor
0: presidente
1: presidente
0: especialista
1: fiscalista
0: en
1: que houve
0: impuesto
1: no
0: que hubo en
1: Brasil.
0: Brasil.
1: Meu governo, meus primeiros governos
0: Mis
1: foram
0: primeros
1: todos de
0: gobiernos fueron todos de superávit.
1: superávit.
0: Ningún
1: Nenhum
0: gobierno
1: governo
0: consiguió hacer
1: conseguiu fazer
0: superávit, y
1: superávit,
0: yo
1: eu
0: lo hice.
1: fiz.
0: Es
1: Dizer que
0: decir,
1: faz o
0: hace un
1: ajuste
0: ajuste
1: fiscal,
0: fiscal,
1: só que a
0: pero la
1: maneira, né?
0: manera.
1: O povo não
0: El pueblo
1: come
0: no come
1: superávit
0: superávit
1: primário.
0: primario.
1: Né? Pois é, porque
0: Porque los precios
1: a
0: de la
1: comida,
0: comida
1: a
0: y de la
1: alimentação estão
0: alimentación
1: muito
0: son muy
1: elevados, né?
0: elevados.
1: Essa é
0: Esa
1: a
0: es la
1: grande
0: gran
1: reclamação.
0: reclamación.
1: Pois é,
0: Sí, y tiende
1: tende a
0: a
1: continuar,
0: continuar.
1: porque a
0: Porque la
1: comida,
0: comida,
1: por
0: por
1: exemplo,
0: ejemplo,
1: você tem aí os preços dos fertilizantes, né?
0: los precios
1: Que
0: de los
1: estão parados
0: fertilizantes que
1: lá.
0: están
1: Olha
0: parados
1: ali,
0: allí.
1: realmente, com o
0: Ahí
1: fechamento,
0: realmente con el
1: não
0: cierre
1: só
0: no
1: do
0: solo del
1: Estreito de
0: estrecho de Hormuz,
1: Hormuz, como agora do
0: como
1: Estreito
0: ahora con
1: de
0: el estrecho de
1: Bab
0: Bab el
1: el-Mandeb,
0: Mandeb, eso
1: aquilo
0: cierra
1: fechou
0: todo.
1: tudo. E a
0: Y
1: Arábia
0: Arabia
1: Saudita,
0: Saudita,
1: que tinha
0: que
1: 10
0: tenía
1: milhões
0: 10
1: de
0: millones de
1: produção
0: producción
1: de
0: de
1: petróleo,
0: petróleo,
1: baixou para
0: bajó para 3,5
1: 3,5 milhões.
0: millones.
1: E agora
0: Y
1: está
0: ahora está
1: ameaçada
0: amenazada
1: de
0: de
1: não
0: no
1: mandar
0: mandar
1: mais
0: más en
1: nesses
0: esos 3,5
1: 3,5 milhões,
0: millones,
1: porque vai
0: porque está
1: fechar
0: cerrado el
1: o
0: estrecho
1: Estreito
0: de
1: de
0: Al-Mandeb.
1: Al-Mandeb. Muito bem. É.
0: Muy
1: Sabe,
0: bien,
1: Lady
0: Leite
1: Filho,
0: Filo.
1: lamentavelmente
0: Nuestro tiempo
1: nosso
0: se
1: tempo
0: agotó.
1: se esgotou, mas a sua
0: Pero su
1: visão,
0: visión,
1: suas
0: sus observaciones,
1: observações, a sua compreensão ficaram muito
0: su comprensión
1: claras
0: quedaron muy
1: para
0: claras para
1: todos
0: todos los
1: que
0: que nos
1: nos acompanharam,
0: acompañaron,
1: mostrando a
0: mostrando
1: sua
0: su
1: experiência e o
0: experiencia
1: seu compromisso com uma
0: y su
1: informação
0: compromiso con
1: a
0: una información a
1: favor
0: favor de la
1: da
0: soberanía
1: soberania
0: informativa y
1: informativa e
0: cultural de
1: cultural do Brasil.
0: Brasil.
1: Muito
0: Muchas
1: obrigado.
0: gracias.
1: As
0: Las
1: portas
0: puertas
1: estarán
0: estarán
1: sempre
0: siempre
1: abertas
0: abiertas
1: para
0: para
1: você
0: usted
1: aqui
0: aquí
1: no
0: en Latitud
1: Latitude
0: Brasil.
1: Brasil. Obrigado.
0: Gracias.
1: Muito
0: Muchas
1: obrigado e
0: gracias.
1: viva
0: Viva
1: Latitude
0: Latitud
1: Azul.
0: Brasil.
1: Latitude
0: Latitud
1: Azul.
0: Brasil.
1: Muito
0: Muchas
1: obrigado,
0: gracias,
1: Leite
0: Leite
1: Filho, e a
0: Filho, y a
1: todos
0: todos
1: vocês que nos
0: ustedes que nos
1: acompanharam
0: acompañaron
1: aqui
0: aquí
1: em
0: en Latitud
1: Latitude Brasil.
0: Brasil.
1: Até a
0: Hasta la
1: próxima
0: próxima
1: semana,
0: semana,
1: quando
0: cuando
1: estaremos
0: estaremos
1: uma
0: una
1: vez
0: vez
1: mais
0: más
1: buscando a
0: buscando la
1: integração
0: integración
1: latino-americana
0: latinoamericana
1: por meio da
0: a través de la
1: informação
0: información
1: e
0: y
1: da
0: la cultura.
1: cultura.
0: Adiós.
1: Muito
0: Muchas
1: obrigado.
0: gracias.

0: Nós somos um país de soberanos. Ora, se ele achar que ele pode taxar, os países têm o direito de taxar também. Existe a lei da reciprocidade.
1: Estados Unidos se ha transformado en un país que podríamos decir que tiene un Estado fallido a nivel internacional, porque